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0: coisas mais importantes que a gente tem estão na nossa frente. São os irmãos, os amigos, os pais. Então, dê valor a isso, de verdade.
1: Seguimos com sucessos, com música boa, com energia positiva. Aqui no Mais Movimento, nesse bloco, vocês ouviram Além de Nós, com CPM 22, Submersa, com Pitty. Fiz esse som pra você, Gabriel Elias, e Legado, com Marcelo Falcão, feat.

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Movimento FM, a sua rádio, mais música boa, mais sucessos, mais energia positiva aqui na Mais Movimento. Hoje é sexta-feira, 1º de maio, aqui comigo, Marcelo Oliveira. Nesse bloco vocês curtiram o Amanhã Colorido com Cidadão Ken, Com ou Sem com Das Aranha, Efeito Brasa com 11:20 e Maré de Sorte com Rudy Melim e Marcelo Falcão. Vamos a um rápido break, já já eu tô de volta chamando a saideira.

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E chegamos ao final do Mais Movimento, hoje sexta-feira, 1º de maio. Eu, Marcelo Oliveira, estou de volta às 19 horas com o Movimento T. Vocês ficam com as saideiras, prece das 6 horas e o Retrô, segunda edição. Puxando as saideiras, Eva, Maurício Manieri e Jota Quest.

0: Rainha do céu, alegrai-vos, aleluia.
1: Porque aquele que merecestes trazer em vosso seio, aleluia.
0: Ressuscitou como disse, aleluia.
1: Rogai por nós a Deus, aleluia.
0: Exultai e alegrai-vos, ó Virgem Maria, aleluia.
1: Pois o Senhor ressuscitou verdadeiramente, aleluia.
0: Ó Deus, que vos dignastes alegrar o mundo com a ressurreição do vosso Filho, nosso Senhor Jesus Cristo, concedei-nos, vos suplicamos, a graça de alcançarmos, pela proteção da Virgem Maria, sua Mãe, as alegrias da vida eterna. Pelo Cristo nosso Senhor.
1: Amém.
0: Glória ao Pai, e ao Filho e ao Espírito Santo.
1: Como era no princípio, agora e sempre. Amém.

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3: 18 horas e 2

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0: Fala, galera! E aí, turma? Bora pra mais uma edição do nosso Movimento Retrô. Sexta-feira, 1º de maio, dia do trabalhador, dia nosso. E a gente por aqui, sintonizado na mesma frequência, 98,9, emissora, que faz parte da Fundação Frei Rogério, que na presidência traz Frei Augusto Luiz Gabriel, hein? E prazer, Lucas Carvalho, mas claro, você pode me chamar de tio Lucas e pode vir participar junto com a gente por aqui, hein? E bora chegando então com muito som bacana, bora colocar aquela velha agulha no disco e deixar o som rolar solto por aqui? Então seja meu convidado e minha convidada muito mais especial, você sempre é. Então, bora dar play nessa edição.
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Só pra gente começar, quem lembra desse som? Crazy in Love com Beyoncé, rei do pop Michael Jackson por aqui, que agora tá com os filmes dele. Os filmes, na verdade, vão ser, né? Porque foi dividido em duas partes. Se você não viu, é aquele spoiler. Isso mesmo, tá tendo filme do rei do pop Michael aí nos cinemas de todo o Brasil. E tem aí a primeira parte, que já tá em exibição, e tem a segunda que tá pra sair ainda. Então é aquele spoiler pra você, se você curte o cara, então corre pro cinema e curte aí, que tá muito bacana. Você dança, você mexe o pezinho só, não pode dançar lá no cinema, mas você pode mexer o pezinho pra lá e pra cá e curtir, hein? Ó, breve intervalo chegando, já tem mais, muito mais pra você, não sai daí!

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1: E aí, curtiu esse rockzinho? O Surto, lembra deles? A cera lá dos anos 2000. Klaus e Vanessa, Medo de Amar. Essa música é boa demais, eu gosto demais dessa música. E também agora a gente vai embalar por aqui com um som lá de 83. 1983, a gente vai curtir ela, Cyndi Lauper, com Ship Up. Bora, então, aumenta o som e vem curtir junto comigo.
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0: A sonzeira sempre é bem garantida. O chorão por aqui, Charlie Brown Jr. com Pra Não Dizer Que Não Falei Das Flores, Pix and Lot com Boys and Girls e Eiffel 65 Blue, sonzeira lá de 98. Curtiu? Essa é das boas, hein? Então, bora seguindo, já já com a nossa saideira por aqui. Então não sai daí, já já eu tô trazendo a saideira do Movimento Retrô, segunda edição.
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coisa boa demais. Chegamos ao final, minha gente, de mais uma edição. Hoje, sexta-feira, 1º de maio de 2026. Estamos aí em mais um mês, que seja um mês abençoado. Hoje é dia do trabalhador, dia também aí do trabalho, principalmente, né? E dia também da literatura brasileira. É, tudo isso hoje no dia 1º. Primeira sexta-feira do mês, feriado nacional, lua cheia. E a gente fechando mais uma programação por aqui com chave de ouro, hein? Aquele beijão, aquele abraço. E claro que na semana que vem, segunda-feira, a gente tá de volta por aqui. Valeu, minha gente. Até, se Deus quiser, um bom e abençoado final de semana pra você. Uma ótima sexta-feira, finalzinho de feriado, reta final de feriado aí. E valeu. Até, se Deus quiser.

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0: Boa noite pra você, sintonizado em 98.9, Movimento FM, sempre de bem com a vida. Eu sou Marcelo Oliveira, seu amigo do rádio, o locutor gaiteiro, te faço companhia aqui no Movimento Tchê. Hoje é sexta-feira, 1º de maio, feriado, programação gravada aqui no Movimento Tchê, beleza? 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Para puxar a fila de sucessos, para abrir a programação de hoje, vamos de lançamento com Chiro Missioneiro e Chiquite Bordoneio, Louco por Barreiro.
1: Dá licença pro Chiro Missioneiro.

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Movimento FM, a sua rádio, vocês ouviram nesse primeiro bloco aqui do Movimento Tchê. Louco por Vaneira, Chiru Missioneiro, Chiquita e Bordonei, Filosofia de Andejo com o grupo Quero Quero, Gineteada no Uruguai com os Mirins e Saudade da Minha Terra com os Garotos de Ouro.

0: 19h19.
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Movimento FM, a sua rádio, mais sucessos aqui no Movimento Tchê. Hoje é sexta-feira, 1º de maio, programação gravada, beleza? Nesse bloco vocês ouviram Tenho Que Andar com os Monarcas, Na Neguinha com Jones Correia, Catarina Fogo de Chão e Gaúchos de Fato com o Grupo Rodrigo.

0: 19h36.
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Movimento FM, a sua rádio, mais sucessos aqui no Movimento Tchê. Vocês ouviram De Campo e de Mato com Criado em Galpão, De Chão Batido com o Grupo Renascença, Bugio do Rancho com o Grupo Cordiona e Coração de Potro com os Garotos de Ouro.

0: 19:53.
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Seguimos com o Movimento Tchê, com música boa, música gaúcha, aqui nesta sexta-feira, 1º de maio, programação gravada, beleza? Nesse bloco vocês ouviram Tranco Sereno com Bacudo, Vamos Rapaziada com o Grupo Minuano e o Melhor dos Domadores com Os Fazendeiros.

0: 20h07.
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Fechamos a primeira hora de Movimento Tchê, hoje sexta-feira, 1º de maio, aqui na Movimento FM de Curitibano e Santa Catarina. Nesse bloco vocês ouviram Jeitão Fandangueiro com Gaitaço Tchê, Camperiada de Gaiteiro com Marca de Galpão, Ciência da Lida com Moisés Oliveira e De Bota e Bombacha, Grupo Manotazo.

0: 20h25.
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Movimento FM, a sua rádio, mais sucessos da música gaúcha aqui no Movimento Tchê. Vocês ouviram Viva o Gaitaço com Porca Véia, Vaneiras do Sul com o Grupo Som do Sul, Cultuando a Tradição, Jones Correia, e Previsão com o Grupo Minuto.

0: 20h42.
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6: 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Franciscanos, compartilhando a paz e o bem.

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Seguimos com o Movimento Tchê, com música boa, música gaúcha, aqui na Movimento FM de Curitibano e Santa Catarina. Nesse bloco vocês ouviram Eu Sou a Mescla com o Grupo Horizonte, Castelhanos Nativos, Me Chamo Gaúcho, Ivan de Machado, e de Freio e Perego na Mão, Os Mateadores.

0: 20h59.
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